Vamos começar agora a audiência do Borges, que foi acusado de apologia ao crime. Pode...